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2: Y no podía faltar Kiki de Castilblanco con la guitarra de Germán Bueno interpretando estos fandangos.

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1: El cante por seguirillas de Eva Piñero con la guitarra de José Ismael Sierra.

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1: Raúl Montesinos por Petenera, con la guitarra de José Luis Postigo.